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Senhor, ele é assim. Otani, não. Sei isso. Calma, mãe. Sei isso. Pode ir,